Eita, programa bom, gente. Cada bloco melhor que o outro. Quer apostar no próximo? Tá, então tô apostando que vai ser ainda melhor ainda. Já vou buscar. Vai, bicho.

0: Robin Schulz, Sugar, Titãs pra dizer adeus e Projota com Marcelo D2, elas gostam assim.
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2: Hora certa. 21 horas e 27 minutos.
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4: Vamos com Belo.

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0: play feels like I'm falling in love. Zé Cabaleiro, Telegrama, ai, adoro. Benson Boni, Mystical Magical. E também teve Belo com Bye Bye Tristeza e ao vivo do DVD Belo em Concert. Tô indo buscar mais um bloco e já volto.
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0: E ponto final.
3: Será que as pessoas conseguem prestar atenção nas letras das músicas no meio de tanta correria? Espero que sim.

0: musical por aqui na sua estante com Pitty. Boa demais, né? A letra dessa música é tudo de bom.
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0: 1:59.
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8: 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Vamos com o Anzi Public.

0: Antiga, You Gonna Want Me. Ana Carolina, Entre Olhares, com participação de John Legend. E One Republic, com I Want to Worry.
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0: Vamos com Ted Swings.

0: Weekend, I Feel It Coming. Thiaguinho, Falta Você e Ted Swims com Lose Control. Tô indo embora, fica bem, se cuida. É, porque aí se você se cuida, você cuida do outro com mais amor e mais carinho, não é mesmo? Beijo grande, a gente se encontra por aqui. Até.
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3: 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Hora certa. 22:24.
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1: Olá, chegando para você curtir mais um Vibe Mix comigo, locutora Patrícia Vieira, trazendo para você o melhor do pop internacional. E a programação de hoje, ó, tá maravilhosa, viu? Boa demais. Pode curtir, pode dançar, pode cantar junto. O importante é você curtir esse programa que é feito com muito carinho para você. Vibe Mix está no ar, curte aí.
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1: Você curtiu mais um bloco de grandes sucessos da programação do Vibe Mix. Em instantes eu volto com mais, não perca.
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1: Já voltei trazendo pra você muito mais sucessos no nosso Vibe Mix por aqui. Só o melhor do pop internacional. Espero que você esteja gostando. Aumenta o som que agora tem muito mais.
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1: Esta é a programação do Vibe Mix, tocando pra você o melhor do pop internacional. Em instantes tem muito mais pra você.
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5: Hora certa. 22:55.
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1: A programação do nosso Vibe Mix de hoje já está de volta. Que alegria é levar pra você esse programa. Aumenta

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1: A programação do nosso Vibe Mix de hoje já está de volta. Que alegria é levar pra vocês o programa. Aumenta o som e vem curtir. Vibe Mix continua.
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1: Você curtiu mais um bloco de grandes sucessos da programação do Vibe Mix. Em instantes eu volto com mais, não perca.
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1: A programação do nosso Vibe Mix com o melhor do pop já está de volta. Espero que você esteja gostando. Agora tem mais um bloco com muitos sucessos pra você curtir. Aumenta o som.
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2: Você está ouvindo a melhor programação com o melhor do pop internacional. Já já tem mais Vibe Mix pra você. Não saia daí.
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4: Três horas e 25 minutos.
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2: Voltei trazendo pra você mais músicas do pop internacional aqui na programação do Vibe Mix. Aumenta o som que tem mais.
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1: Você está curtindo o nosso Vibe Mix. Já já eu volto trazendo pra você muito mais sucessos. Não saia daí.
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1: Já voltei trazendo pra você muito mais sucessos no nosso Vibe Mix por aqui. Só o melhor do pop internacional. Espero que você esteja gostando. Aumenta o som que agora tem muito mais.
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2: Você curtiu mais um programa musical Vibe Mix com o melhor do pop internacional? Obrigada a você pela audiência e pelo carinho. Amanhã tem mais, um beijo grande pra você e até lá.
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3: Três horas e 53 minutos.
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4: Hora certa.
5: 0:27.
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0: 8:57.
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0: hora e 30 minutos.
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0: Uma hora e 31 minutos.
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0: 10:16.
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2: Hora certa!
3: 2:50.
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0: 10:22.
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3: Hora certa.
4: 4:14.
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1: Horas em ponto.
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0: Obrigado, Zezé. Obrigado. Obrigado, Luciano.
1: Oi. Sucesso, viu?
0: Beijão.
1: Tchau, oi, gente. Tchau,
0: obrigado, Zezé.
1: Beijo.
0: Obrigado, Luciano. Vai com Deus.
1: Um beijo.

e ela tá tão feliz. Vou de Paulo e Paulino mais ainda. Mais uma vez, vocês nos consagram a mais um grande triunfo. Obrigado pelo carinho de vocês. Obrigado pela presença de vocês. A Viola quer agradecer a vocês em especial. Chora!

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0: Obrigado, gente. Uma salva de palmas, milionários e amigos.
1: Obrigado. Obrigado,
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0: 8:58.
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6: Olá, seja você bem-vindo e muito bem-vinda ao Show Sertanejo. Hoje é terça-feira, é um prazer estar de volta. Eu sou o Fabiano Costa e eu tô aqui para tocar música sertaneja do jeito que você gosta. Já já eu vou te passar o nosso WhatsApp. A partir de agora são 2 horas de muita música sertaneja. A música sertaneja dá um show por aqui e você com as suas participações, mandando abraços, pedindo música. E a gente vai nesse clima bom de muitos sucessos da música sertaneja, sucessos de hoje e também, claro, os sucessos do passado, os sucessos eternos da música sertaneja. Vamos lá começar então o nosso Show Sertanejo desta terça-feira. O show está no ar, começando com Jorge e o Matheus e o Tijolão.
7: Para de postar as coisas para me convencer que você tá bem, viu?

0: Recordação.
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A gente fechar a primeira parte desta terça-feira do nosso show sertanejo. Ainda o Chidãozinho com o Chororó, Deixei de Ser Cowboy por Ela, valeu a pena? Mato Grosso e Matias, idas e voltas, Zé Neto e Cristiano, Amigo Taxista. Abrimos com o Jorge, o Matheus e o Tijolão. Muito obrigado a você que tá aí com o seu celular moderno, longe do Tijolão. O Tijolão já não funciona mais hoje, então fique à vontade para passar um WhatsApp para cá, para mandar uma mensagem pra gente. Nosso WhatsApp tá aqui, ó, 999-520702. O DDD é o 35, hein? 999-520702. Pode mandar mensagem de texto, de voz, que é bem bacana, melhor ainda. Aperta o botão e fala aí com a gente, fala com o Show Sertanejo. Mensagens de vídeo, se você quiser também. Então agende aí, Show Sertanejo, DDD 35 999-520702, para você participar à vontade dessas duas horas em que a música sertaneja dá um show por aqui. Já tô voltando, hein? Com muito mais músicas, João Bosco e Vinícius, Henrique e Diego, Zezé e Luciano, e também com o João Neto e o Frederico, e essa uma aqui, ó. Ai, que saudade.

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2: Estamos de volta com João Bosco, Vinícius e o Matheus. E a segunda taça aqui no

Bruno e Marrone na Conta da Loucura, pra gente fechar mais uma do show dessa terça-feira. Ainda Zezé de Camargo com o Luciano. Na verdade, foi um pupurri do Zezé com o Luciano, Tristeza do Jeca e Último dos Apaixonados. João Neto e Frederico, Saudade do Caramba. Henrique e Diego, Menina Lua. Abrimos com João Bosco e Vinícius com o Matheus, Segunda Taça. Muito obrigado você que já tirou um tempinho nesta terça-feira pra mandar uma mensagem pra gente, ou você que participou ontem, não deu tempo de colocar no programa de ontem, a gente manda aquele abraço pra você hoje aqui. Nosso WhatsApp tem o DDD 35 999 520702. Vamos lá, manda um abraço pra você. Ô Suzy, um abraço pra você. A Suzy tá em Itajubá, sul de Minas. Muito obrigado, Suzy. Alô Valmir, tá em Taubaté. A Esther tá com a gente em Pouso Alegre. Alô Raimundo, alô Rosimeire, em Paraisópolis. A Benedita também participou com a gente diretamente de Maria da Fé. Muito obrigado ao Sidney. Valeu, Sidney. Tá em São Gonçalo do Sapucaí. Muito obrigado. Alô, Lucinete. Um abração pra você em Conceição dos Ouros. Muito obrigado pelas mensagens, pelas participações. Você aí, fique à vontade pra mandar uma mensagem pra gente. 35 999 520702. Fique à vontade, participa aí. Eu já tô voltando com muito mais músicas e volto também com o Gustavo Lima.

0: horas e 38 minutos.
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1: 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Vamos lá, continuar por aqui com muita música sertaneja pra você, Gustavo Lima, Milu.

A gente fechar aqui a primeira hora do nosso show sertanejo nesta terça-feira. Ainda Rick Renner, Ela É Demais. Wesley Safadão, Dois Lados. Jorge Matheus, Contrato. A primeira foi o Gustavo Lima, Milu. Muito obrigado mesmo você que tá com a gente nesta terça-feira. Agradeço muito pela sua companhia, pela sua audiência. Continue com a gente. Já vamos voltar para a segunda hora, sim. São duas horas em que a música sertaneja dá um show por aqui. Não se queixe contra a vida, hein? Não fique se lamentando, não fique reclamando. Se você está sofrendo, lembre-se de que ninguém passa por esta terra isento de dores. Da mesma forma que um aluno não pode fazer o seu curso sem submeter-se aos exames de fim de ano. Prove que está preparado, portanto, com paciência e resignação, passe pelos exames em que é submetido. Tudo o que nos acontece tem sua razão de ser. E dos males surge sempre um bem. Sempre falo que não tem evolução sem ter que ser disciplinado, sem a gente ralar, né? Sem a gente se esforçar. Não tem evolução sem esforço. Então nós precisamos nos esforçar e esses esforços são exigidos das mais variadas formas, nos momentos que a gente nem espera. Então a gente tem que sempre se preparar. Começando a cuidar bem de nós, da nossa saúde, tomar conta da nossa alimentação, tomar aquele pouquinho de sol todo dia, né? Aquela luz do sol, fazer uns exercícios, claro, sem exageros para não machucar, para não levar a outros problemas. Primeira coisa é cuidar bem da gente, para que nós possamos cuidar do nosso redor, do nosso entorno, cuidar das pessoas que estão com a gente. Cuide bem de você, se faça muito bem e esteja preparado para enfrentar qualquer tipo de caos que a gente sempre vai passar, mas tempos melhores sempre virão também.

0: 7 horas em ponto.
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0: 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É terça-feira e esse aqui é o Show Sertanejo. Seja você bem-vindo e muito bem-vindo ao show desta terça. Eu sou o Fabiano Costa, tocando o sertanejo do jeito que você gosta. Vamos lá, continuar por aqui agora com o Zé Neto e o Cristiano. Bebi minha bicicleta.
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Brigar na Cama, pra gente fechar mais uma aqui do show sertanejo desta nossa terça-feira. Ainda César e Paulinho e Eduardo Costa, você é tudo que pedi pra Deus. Matheus e Cauã e Marília Mendonça, vou ter que superar. Claro, a gente sempre precisa superar, vai entregar os pontos de jeito nenhum. Fernando e Sorocaba, rolo e confusão, Deus nos livre disso. E Zé Neto e Cristiano, bebi minha bicicleta, mas vai exercitar agora como, hein? É, bicicleta, um dos melhores tipos de esporte, de exercícios que a gente pode fazer, né? É mais que um simples exercício, é uma meditação dinâmica, é completo. Mas, ó, equipamento de proteção, capacete principalmente, é arriscado. Essas aro 29 ainda, é perigoso o negócio, não dá pra brincar, não. É maravilhoso o esporte, mas tem que tomar cuidado, tem que ter muita atenção. E é um dos motivos de ser uma meditação dinâmica, onde a gente precisa desligar do mundo, não ligar para os nossos pensamentos, nem ignorar os pensamentos e prestar atenção ali no trajeto, onde é que você vai colocar o pneu, a roda ali pra andar bem. Então, nada de vender a bicicleta não, vamos andar de bicicleta, vamos correr também, vamos caminhar, vamos exercitar, que é importante a gente cuidar bem. Primeiro lugar, a nossa saúde. Sem saúde nada faz sentido. Primeiro lugar é a saúde, depois é a liberdade. E a gente já volta pra você com Henrique Juliano.

0: 7:21.
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Chitãozinho e o Chororó, você me trocou, mas por quê, ué? Espero que tenha feito um bom negócio, né? Roberta Miranda, vá com Deus. Henrique Juliano, Liberdade Provisória. César Menotti, Fabiano e Maiara e Maraíza, A Última Cerveja. Calma aí que é terça-feira, ainda cerveja só no final de semana, hein? Calma aí. Thales e Wellington, amor, tô chegando. Muito obrigado você que tá com a gente. Muito obrigado você que tirou um tempinho pra participar do nosso programa. Você que enviou mensagens pra cá, pro nosso WhatsApp. DDD 35 999 520702. Muito obrigado pelas mensagens. 999 520702. Ô Sônia, muito obrigado, tá em Paraisópolis. Muito obrigado ao Tamiro e a Manu, que estão em Taubaté. A Cláudia, tá onde, Cláudia? Em Caçapava, muito bacana. Renato Almeida, tá em Itajubá. O Laerte falou com a gente, mandou um recado aqui diretamente de Brasópolis. Valeu, Laerte, um abração pra você em Brasópolis, um abraço pro pessoal aí, muito obrigado por estar com a gente. Quem mais? Adriana, um abraço pra você, tá em Maria da Fé. Alô, João Batista, tá em Pouso Alegre. Muito obrigado também ao Vinícius, que mandou um recado diretamente de onde? Que o Vinícius, aí ele não mandou a cidade, tá valendo também. Muito obrigado pelas mensagens, pelas participações. Ó, continue com a gente, eu já tô voltando aqui, hein? Já já, Zé Neto Cristiano, Jadson Jadson, Teodoro e Sampaio e também o Kleber com o Cauã e o Jorge.

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2: Horas e 42 minutos.
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5: É terça-feira e o show tá de volta.
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5: A gente continua pra você agora um show sertanejo com o Kleber e o Cauã e o Jorge. Pedaço.

0: Pra gente fechar o nosso show sertanejo desta terça-feira, ainda o Teodoro com Sampaio Passe Livre, grande sucesso do passado, lá dos anos 80, do Teodoro e do Sampaio, né? Ainda Jades e Jadson, quem aguenta, Zé Neto e Cristiano, Sonha Comigo, e o Kleber com o Cauã e o Jorge, Pedaço Meu. Acabou, vamos ficar por aqui hoje, mas amanhã, claro que a gente vai voltar com mais 2 horas de muita música sertaneja pra você. Um grande abraço, obrigado pelas participações, mais uma vez, parabéns pra você que tá aí comemorando aniversário, parabéns pelo seu dia. Eu, todos nós aqui da rádio, desejamos muita saúde, paz, alegrias, muito amor, muita coragem também. Parabéns pelo seu dia, comemore. Um grande abraço e até amanhã.
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4: Horas e 59 minutos.
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0: horas e 20 minutos.
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2: Hora certa. 9:01.
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2: Simbora! Você ligado aqui na programação, chegando o Caldeirão Musical pra você. Nessa terça-feira, é setembro, meu povo, 1º de setembro, mês novo, hein? Que maravilha, a partir de agora, muita música no seu rádio. E esse mês o Caldeirão promete. Gente, já tá indicando aí pro final de 2026, tá caminhando, né? Papai Noel já tá chegando por aí. Seja bem-vindo, então, setembro.

0: Viadinha aqui na programação. Melanide, sensacional, música linda. Nesse mês de setembro é mês novo. É o Caldeirão, vamos trazer um intervalo. Já, já tem mais.
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0: horas e 15 minutos.
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4: Caldeirão musical com você na programação. Sensacional, vai sentindo o clima dessa música. Doubt You com YouTube, maravilhosa.

0: Porta do Céu, Zé Ramalho, Chapéu Preto, Fedumis, Jeca teve também. Aqui a sua música toca de verdade. Já já eu volto.
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7: Horas e 33 minutos.

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6: Seguimos muito bem, atenção, yes, com Christina Perry. Essa música é linda, linda, linda. Tem uma das minhas músicas preferidas aí.

0: 9:45. 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

0: Pretinho Major.
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3: Mais músicas pra você. Ébora Lavim, bom tempo.

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1: Caça ela, é malandragem. É só música boa, é o Caldeirão. Vamos trazer um intervalo com você.
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0: 10 horas em ponto.
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0: Sou Assim Sem Você, Adriana Calcanhoto. É o Caldeirão Musical, é bom demais esse programa.
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7: Horas e 16 minutos.

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6: Seguimos muito bem com Taylor Swift aqui na programação. Aumente o volume, esse é o Caldeirão.

0: 10:30.
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2: Caldeirão. Estamos por aqui. Obrigado, meu amigo, pela sua participação aí, viu? Na conta da loucura.

0: Os anjos cantam nosso amor. Jorge Mateus. É só música boa, é uma atrás da outra.
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0: 6:45.
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6: Caldeirão! Vamos lá! Metromon, Condé Weekend, Creepin'.

0: E as melhores pra sempre, o recado do Jota Quest pra você na programação, nesse mês de setembro. Dias melhores pra você, tá bom? Colocando ponto final aqui, obrigado pelo carinho, pela audiência. A gente se fala amanhã, né? Na quarta-feira. Hoje é dia do profissional de educação física. Aqui o Caldeirão sempre toca o seu sucesso. Obrigado a todos pelo carinho. A gente se fala então amanhã na quarta-feira. Esse foi o Caldeirão Musical comigo, Célio de Castro. Um abraço e tudo de bom.
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3: Hora certa. 10:58.
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esta hora curtindo nossa intervenção nacional, a nossa mistura de música brasileira. No programa de hoje tem Jorge Ben, Jota Quest, Benito de Paula, a gente vai tocar no programa de hoje, Lulu Santos também, Casa das Máquinas, uns e outros e muito mais. Esta é a nossa mistura de música brasileira, por isso convido você a passar essa hora com a gente curtindo música nacional da melhor qualidade. Para começar muito bem a intervenção desta terça, a gente volta para 1972 com o álbum Documento do Raulzito.

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0: Jota Quest mandou bem aqui no Intervenção desta terça-feira. Música do álbum Funk Funk Boom Boom de 2013, que teve a produção de Nile Rodgers, inclusive nesta faixa. Mandou bem, Jota Quest. Ainda rolou Jorge Ben, Mulher Brasileira, também a Fernanda Porto, Amor Errado. A primeira foi o Raulzito, Raul Seixas, que abriu com Let Me Sing, Let Me Sing. Música lá de 1972, do álbum Documento do Raul Seixas. Hora de fazer a primeira pausa do programa de hoje do Intervenção Nacional. E eu já volto com a banda Sempre Livre, com o Lulu Santos, Ed Mota e muito mais pra você.
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3: Hora certa.
4: 11:20.
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5: O Intervenção continua nesta terça-feira, agora com a banda Sempre Livre. A gente volta para 1984, o álbum Avião de Combate. Exatamente este o nome do álbum que foi lançado lá em 84 pela banda Sempre Livre, Avião de Combate. E a música Fui Eu, aqui no Intervenção Nacional.

0: mistura de música nacional. A primeira foi a banda Sempre Livre, Fui Eu. Hora de mais um intervalo, mais uma pausa bem pequenininha. E a gente já volta com uns e outros, Cássia Eller e muito mais.
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2: O Intervenção Nacional continua aqui nesta terça-feira. Bom demais ter você com a gente. Agora tem a banda Uns e Outros, lá de 2002, do álbum Tão Longe do Fim. E a música Canção em Volta.

0: Essa é a banda Camisa de Vênus. Pra gente fechar muito bem o nosso Intervenção Nacional nesta terça-feira, música Farinha do Desprezo. É exatamente este o nome desta música da banda Camisa de Vênus, que foi lançada em 1987 no álbum Duplo Sentido da banda de rock baiana Camisa de Vênus. Ainda rolou Casa das Máquinas, Sonho de um Vagabundo, Cássia Eller também Espaço. A primeira foi Uns e Outros, Canção em Volta do Fogo, a primeira desta última parte. Chega de intervenção por hoje, amanhã no mesmo horário, mais uma hora de som nacional pra gente curtir aqui juntos. Um grande abraço e até amanhã.
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4: Hora certa. 11 horas e 59 minutos.
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5: Sim, é hora de flashbacks. Vamos tocar pra você agora uma hora de flashbacks por aqui. Músicas que você há um tempinho não ouvia, outras que você ouviu esses dias e tá com saudades. Então vamos tocar pra você agora aqui no Vitrola, os últimos 70 anos da música. Eu sou o Lupe e é uma alegria poder estar aqui com você compartilhando destas canções. Vamos conferir a prévia, um pouquinho do que vai ser o Vitrola desta terça-feira.

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2: Eu não posso dizer que a nossa mistura, eu diria que a nossa fusão de flashbacks. Aí sim, hein? Pra gente começar esta fusão de flashbacks, tem o Queen, lá de 82, com o David Bowie, do álbum Hot Space, e a música Under Pressure. Um dos riffs de baixo mais conhecidos da história da música.

som que é a cara dos anos 80, né? Narada Michael Walden, Gimme, Gimme, Gimme, essa música de que ano, hein? 1985, do álbum The Nature of Things. E, inclusive, tem a participação aí da Pat Austin neste álbum, Narada Michael Walden, pra gente fechar o

0: Estamos com Queen e o David Bowie, Under Pressure. Hora de fazer um intervalo por aqui, já voltamos pra você com muito mais flashbacks nesta terça-feira.
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1: O Vitrola está de volta no clima desta terça-feira com essa música linda do The Cure. Pra gente recomeçar por aqui o nosso Vitrola 1989 do álbum Disintegration do The Cure. Lullaby. Pra gente continuar por aqui o nosso Vitrola.

Esse é o grupo Concept Angels. Pra gente fechar por aqui muito bem, mais uma sequência do Vitrola nesta terça-feira. Concept Angels foi uma banda pós-punk inglesa lá de Sheffield, England, que começou em 1978 e acabou em 95. Pois é, a música...

0: é a descrição de Come Set Angels. A gente rolou também a Rita Lee, Desculpe o Awe, imagina, desculpa nada, que é isso? A Rita Lee foi o nosso Flashback Brasil do Vitrola de hoje. Ainda o Aerosmith, Fall in Love. Abrimos com The Cure, Lullaby. Hora de mais um intervalo bem rapidinho, bem pequenininho, e a gente já volta pra você com mais uma sequência de flashbacks aqui no Vitrola.
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6: Horas e 41 minutos.
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10: O Vitrola está de volta exatamente agora com uma música do caramba. Essa pode dizer que sim, né? Do álbum Desireless, Ingo Aicherry, 1997, Save Tonight.

0: Suzy, Suzy Quattro, All Shook Up. Pra gente fechar por aqui muito bem o nosso Vitrola desta terça-feira, a Suzy Quattro lançou essa música no álbum que leva o nome dela em 1973. Ainda, A Flock of Seagulls, Space Age Love Song, também rolou Scorpions, clássica do Scorpions, Wind of Change. Abrimos com o Ringo aí, Cherry Save Tonight, e acabou. Chega por hoje, amanhã tem mais, o mesmo horário. Amanhã então, mais uma hora de flashbacks pra gente compartilhar por aqui, combinado?
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0: horas e um minuto.
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0: horas e 18 minutos.
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0: Já percebi que a galera aqui da frente gosta de me ajudar quando eu esqueço as letras, né?
1: Não, aí sai na revista. 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
0: 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Eduardo e Mônica.
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2: Hora certa. 13:40.
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0: 14 horas em ponto.
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2: Opa, como é que você tá? Tudo bem? Bom final de semana. A semana foi bacana, né? E eu quero que você tenha um fim de semana espetacular, com tudo de bom que você tem direito, viu? O Super Hits já vai começar. E sucesso é o que não vai faltar, hein? Combinado? Vamos juntinhos? Posso contar com você? 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

Olá, boa tarde. Começando mais um programa Show da Tarde. Um pouco atrasada, né, por causa da chuva. Boa tarde pra você, né? Boa tarde pra você, meu amigo, minha amiga ouvinte. Tava achando diferença nas músicas? Não, chegamos aqui pra detonar pra vocês aí.

0: É legal, fechando por aqui o som de Ed Sheeran, Zan, teve ainda eles, a estandardizadora de mim, Gloria Gaynor, né? Na versão remix, matando saudade, aí o Survive, teve e abrindo aí com Eduardo Maia. Vou pro rato intervalo, já já tem mais pra você nessa super programação chuvosa, né? Terça-feira chuvosa, daqui a pouquinho tem mais.
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3: Hora certa, 14:24.
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0: Quando agora são 2h32, o Wet Life.

legal, pessoal, mais uma Weezer Africa. Essa música aí é uma regravação do Weezer, né? Porque a versão original é do grupo Toto. Aí já passou por aqui Jota Quest. Teve ainda também o som de Ziba e Arnaldo Antunes, o Pulso. Daqui a pouquinho tem mais pra você no Show da Tarde.

0: 8:42.
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8: Agora são 12:50, boa tarde.

Que legal, fechando mais uma Ted Swiss Style. Também passou o Save Now, ainda passou por aqui também ainda Thomas Heap, Biquíni Cavadão, Isabella Brand. Daqui a pouquinho eu volto trazendo mais pra você no Show da Tarde.

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1: Hora certa. 15 horas e 5 minutos.
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6: Onda 15 horas e 13. Boa tarde.

final, fechando mais uma, tá aí Robbie Williams, passando por aqui no programa Show da Tarde. Bruno Martini também teve ainda, Tic Tete. É o melhor da música, sucessos que você ouve.

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1: Hora certa. 15 horas e 24 minutos.
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9: Senhoras e 32, Rihanna.

0: 9:45.
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0: Muito bem, agora são 15h52, Madonna.

0: 16:05.
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6: Tudo bem, começando por aqui as mofadas da onda. Journey, don't stop living.

Legal, fechando aí o som de Stephen Miles. Passou por aqui também aí The Grace Jones, Chet Hubbard, Patrick Dumont, PJ Without a Dove. Teve ainda o som de Eruption, Go Johnny Go. Daqui a pouco eu volto trazendo mais pra você.

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3: Segue por aqui, Onda Classic. Kiss.

É legal, fechando aí o som dos Carpenters. Olha, passou também Kiss, Shandy. Bom, deu meia hora, eu tô indo nessa, mas amanhã tem mais a partir das 14. Muito obrigado a você que esteve comigo até agora. Continua Onda Clássica. Até amanhã. Tchau, tchau.

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1: Hora certa. 17:02.
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0: 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A gente volta já.
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1: Ei, você aí, estamos de volta pra você ouvir o The Music Coffee Time. Aqui você aumenta o volume e a gente toca o melhores dos anos 70, 80, 90 aqui no The Music Coffee Time.
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0: Você está na melhor sintonia com o nosso The Mills Coffee Time. A gente vai para um break e daqui a pouco tem mais. Não sai daí.
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0: 17:32.
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9: Atenção, senhores passageiros, estamos de volta com The Music of Time.
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0: Oh, que bacana! The Music of Time, as grandes emoções da sua vida. A gente volta já, não sai daí.
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1: Eita, coisa boa, de volta com o nosso The Music Coffee Time. Então aumenta aí o volume, estamos chegando de volta com os grandes clássicos pra você.
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0: 18 horas e 9 minutos.
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Rapaziada, fala pessoal, beleza? Chegamos na terça-feira de muito sucesso e muito sertanejo pra você que gosta de uma boa música brasileiríssima. É que a gente traz duas horas na edição de terça. Tamo junto. Com a melhor sequência sertaneja. 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
1: O melhor da música sertaneja passando aqui no programa Arena Sertaneja na edição de hoje. Tudo de bom pra você na audiência, onde quer que você esteja curtindo o nosso programa. Obrigado pelo carinho de sempre.
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3: Hora certa.
4: 18:30.
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0: Yasmin Santos!
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0: Que coisa linda!
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1: Bem, eu também tô curtindo com você essa linda canção aqui no Arena Sertaneja. Obrigado pela audiência, onde quer que você esteja aqui curtindo o nosso programa.
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4: Oito horas e 50 minutos.
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1: O sertanejo universitário, os clássicos e, claro, tudo aquilo do sertanejo rolando aqui na Arena na edição.

0: do.
1: Quem gostou, faz barulho! Obrigada, gente!
2: Isso, Luísa Martins!
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5: Nove horas e nove minutos.
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0: Benuto.
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2: Meu nome, Goiânia.
3: Sucesso!
2: Quem gostou, vai barulho, vai barulho.
3: Obrigado, Goiânia. Que rolo bom, filho. Deu rolo, hein? Obrigado, gente. Sucesso.
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0: 19:29.
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0: obrigado, Trio Parada Dura, por nos convidar para vir participar desse evento maravilhoso.
1: Nós que agradecemos. É uma honra enorme fazer parte da história de vocês, viu?
0: Nós que muito sucesso.
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5: Hora certa. 19:47.
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0: Eu amo vocês demais.
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0: pessoal, enfim, a gente vai ficando por aqui. O meu muito obrigado pela sintonia. Amanhã, quarta, a gente está de volta neste mesmo horário. Beijos!
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6: Hora certa.
7: 20 horas e 4 minutos.
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19: Muito boa noite, aqui quem fala é Tarcísio Furtado, começando mais um Som da Onda pra vocês aqui na Onda Sapucaí FM 104,9, hein? Uma boa noite pra vocês, aqui direto de São Gonçalo, Sapucaí, sul de Minas Gerais, para todo o Brasil. Vamos com muita música pra vocês hoje, dia 1º de setembro, né, de 2026, uma terça-feira, com muita música pra vocês sobre o patrocínio de Frutti Refrigerantes. Um abraço, meu amigo Rogério, proprietário e gerente da Frutti, grande responsável pela qualidade dos produtos Frutti. Meu grupo Previna, de segurança do trabalho, do Diogo Furtado Ferreira Magalhães, hein? Vamos começando com Brian Bear, Para Onde Eu Devo Ir?

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1: Agora sou de Guilherme Arante, Sob o Sol. Um abraço lá pro pessoal do bar do Gilmar, lá o bar do Cozido. O melhor espetinho da cidade, hein? Ô Gilmar, uma boa noite pra você.

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1: Agora Jota Quest, Tim Maia e Maurício Curi, acendo o farol.

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